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Essa eu acho que pouca gente conhece. É a última música do último lado do último disco de Cazuza. Se chama Quando Eu Estiver Cantando.

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Olá, pessoal. Vamos nessa aí. Oi. Olá, pessoal.

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0: Olha, chega pra cá.
1: Fala, Mike.
0: Vamos mostrar pra esse povo como é que é o tinido, o choro desse instrumento de 10 cordas, no jeitão da madeira.
1: É isso aí, Mike.

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3: Cento e quatro.

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1: Tá em a cidade toda ligada com a gente. Bom dia pra você. Obrigado pela sua sintonia, gente. Botei fogo no telefone aqui, né? Consegui soprar aqui, acendeu. Vamos ver aqui, né? Os áudios da galera aqui. O pessoal mandando pra gente, tá bom? Bom dia, bom dia, bom dia, bom dia, com paz e alegria. Bom dia, bom dia. Tá aqui, ó. Bom dia, meu amigo Bertão. Bom dia, caros ouvintes. Estou aqui ligadinha, curtindo o maravilhoso programa. A galera que tá aí na fazenda ligadinho com a gente. Ô, gente, pede o link da Pérola aí que eu mando, viu? É, minha amiga Bela lá no Tabocal, Fazenda Paraguaçu. Luizinho também ligado com a gente. Tem mais gente ligada aqui, ó. Manda pra mim aí, Eduardo Costa. Bom dia pra você também, Liquinha. Mototáxi, obrigado pela sintonia. Já vai agorinha, já vou mandando Eduardo Costa pra você. Obrigado pra galera, bom dia pra todo mundo que tá ligadinho com nós aí. 7h24, já chegando com as notícias aqui direto da Assembleia Legislativa em Belo Horizonte. Vamos de Eduardo Costa então, gente.

0: cheguei. Tá aí com ele, Eduardo Costa.
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1: De volta com você, de volta. Estamos de volta contigo aqui, gente. Ao som do Gini Geno, 7:58. Liga pra mim aí, deixa o seu recado, tá? A gente vai de piseiro, vamos de piseiro, é claro. Agorinha pra essa galera que gosta de curtir com a gente aí, bom dia. 7:58, Cicobi informando a hora certa pra você e pra mim

0: nasce com o DNA do Márcio.
1: Essa é muito vaquejada original. Ai, meu filho.
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4: Tamo de volta contigo, tamo de volta. Agora são 8h27, tá? Cadê o seu recado, hein? Eu tenho um recado pra passar pra você, tá? Se liga aí comigo.
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Se eu passar um dia longe disso, é a mesma coisa de ter passado uma eternidade. E não tem quem me faça largar esse vício. Aqui é onde eu me sinto bem. Aqui é onde eu sou feliz.

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1: Tô de volta contigo, são 8h44. Gente, eu tava com os planos aqui já pro fim de semana, mas Neto disse que vai cair um asteroide, então não vou mais fazer plano nenhum, não. Neto tá aqui me assustando, falando que a NASA falou que vai cair uma probabilidade. Vai cair a probabilidade ou é a pedra logo de uma vez? Hein? É quando? 2180. Então é logo amanhã, gente. Vamos preparando. 2184 anos. É no ano de 2184. Tá pertinho, hein? Tá pertinho. Então vamos preparando as coisas aí, enlatando feijão. Você, Neto, não sabe de nada. Olha, 8h44. Neto já passou pra vocês aí, gente, o saldão do fim de semana. Que pensa num caboclo que trabalhou, foi ele, viu? Eu vi, eu sou testemunha que vi ele pela primeira vez na vida trabalhando. E não foi pouco, não. Eu achei que ele ia chegar mudo aqui, mas não chegou, não. O gogó velho aguentou, entendeu? E eu sozinho estou. Saber qual é o remédio que ele tá tomando.

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3: Então, estamos de volta, agora são 9h14 na Pérola Sicoob, informando da certa. Bom dia para você que se liga com a gente nessa manhã gostosa de terça-feira. Como o Bertão falou, já passou aí aquela preguiça da segunda-feira, né, gente? E hoje tá um climinha gostoso, né? Friozinho. Friozinho gostoso a você que tá aí, né? Trabalhando, você que tá no aconchego do lar, você que tá tomando um café. E eu hoje eu estou sem café porque o Bertão do Brejo não foi lá pegar, não levou a garrafa. Estamos na seca hoje!
4: Lugar gelado!
3: Lugar gelado! Então, moçada, bom dia. 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Eu sou o Neto Fernandes, te fazendo companhia até logo mais. Lembrando que às 10 horas tem um momento de reflexão com Jesus e estamos aqui na expectativa, né, esperando a Roberta Holiday, que deve vir hoje também, para poder contar tudo e contar todas as fofocas. Valeu, Roberta, bom dia. E para você que tá ligado, onde você estiver, a você que tá na fazenda, você que tá na cidade, você que tá no carro, você que tá em casa, você que tá no trabalho, bom dia pra você. Bruna Carla, Vento do Espírito.

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0: Então, de volta, sucesso pra você aí na Pérola, né? 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
0: Então, bom dia pra você que tá ligadão com a gente. Manhã gostosa de terça-feira, hoje dia 14 de julho de 2026. Hoje é dia de São Camilo de Leles, dia mundial da liberdade, né? Como é bom a liberdade. Chega... Ai, como eu gosto dessa palavra, liberdade. Mas temos que ter cuidado com a liberdade. Será que estamos preparados, né, para ter a liberdade que queremos? Tem isso também, tá? Oi, gente, olha, estamos sob o signo de Câncer. A estação é inverno, a lua é nova. Para você que acompanha aí as fases da lua, lembrando que já já tem mais uma edição do Momento de Reflexão com Jesus. Então fique ligado aí, um momento bacana, né? Onde a gente dá aquela respirada e também pra gente poder parar um pouquinho nesse dia corrido e a gente refletir e ali a gente dá aquela recarregada na alma, no coração, pra que a gente possa seguir a semana bem, de bem com a vida, né? 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Olha, já já tem informação, tem previsão do tempo. Mas antes, vamos aqui à utilidade pública. Atenção para a placa perdida de uma moto, tá? HBC9E71. Se alguém encontrou, manda mensagem para cá no 999270067, 999270067, que a gente já passa aqui para dona, tá bom, moçada? Então, se você achou essa placa aí, e placa não é barato não, né? É um negócio caro. Se você achar, entre em contato aqui, por gentileza, tá? Olha, eu sei que o Bertão veio do sertanejo. Ah, rapaz, deu vontade de ouvir um modão. Nossa senhora, cadê a galera dos modão aí, hein? Ô, Marcos Sul, você tá achando que é... Eu vou colocar uma do Mirosmar, mas é a sua aposta. Mas não é do Mirosmar. Mirosmar, Marcos Sul, é a sua aposta, mas eu vou falar. Canta Eduardo Costa.

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1: Bom dia, cidade. 9 horas e 45, Guilherme Silva. Rapaz, que eu chamo de, né, dar aquela descascada na sanfona que eu vou falar com você. Cutucou bonito. Show de bola, né, gente? E só me fez lembrar das cavalgadas Carlos Chagas, que é a capital do boi, capital do cooperativismo, capital do cavalo, e também podemos chamar que é a capital também das cavalgadas. Tem várias por aí. Final de semana tem mais uma, né? Então, moçada, show! Show de bola! Olha, vamos aqui à previsão do tempo. Hoje está esse friozinho gostoso aí. Caiu até a chuvada à noite, né? Quem viu a chuva aí? Você já estava dormindo? Não acredito. Olha, então, para hoje, sol com muitas nuvens durante o dia e períodos de céu nublado. Noite com muitas nuvens, temperatura mínima de 17, máxima de 23 graus. Essa é a previsão para hoje, né? Então, segundo o clima tempo, deixa eu ver aqui, chuvinha aí de uns 3 milímetros, né? É aquela garoinha que tá caindo e aumenta o frio, né? Clima gostoso, época boa. Tá chegando a FEAC, hein, gente? Tá chegando também o Carlos Chaguense ausente. Já tá aí na, né? Já tá na agulha já. Então, você que curtiu a cavalgada e vai curtir as festas desse fim de semana, né? Então, esse ano ficou uma pausa entre a cavalgada e a FEAC, né? Dá pra gente dar descansada, né, gente? Senão, que a gente morre na festa mesmo. Já aqui é pra curtir, a festa é pra moer, né? Então, vamos que vamos, vamos que vamos. Fala comigo, bebê! Cadê você? Cadê você? Fala comigo, onde você estiver. O telefone é o 999-27-0067. 999-27-0067. Alô, Perfume! Bom dia, cadê?
2: Ô, meu amigo Neto, como é que você tá, meu querido? Um bom dia pra você. Meu patrão Betão tá por aí. Tô com saudade dele, hein?
1: Cê tava aqui. Valeu, agora.
2: Você mandou uma música pra nós aí, beleza?
1: Mando
2: bom
1: sim.
2: Dia pra você.
1: Bom dia, meu velho. Alôzão, meu amigo Gervásio também tá lá ligadão com a gente sempre. Valeu, obrigado, viu, gente? É gostoso quando a gente encontra as pessoas na rua, as pessoas têm um carinho especial com a gente, pessoas que às vezes a gente não conhece e nem sabe que tá lá acompanhando a rádio, mas é gostoso, viu? É, quando a pessoa chega e fala assim: ô, Neto, te escuto sempre, que bom. Obrigadão pela sua audiência e também pela sua sintonia. Tá bom? E se quiser ouvir aquela, já sabe, né? 999-27-0067. Eu disse 999-27-0067. É só você ligar para mais. Liga, manda mensagem, né? Que a gente já coloca. Se quiser mensagem, quiser mandar mensagem de texto, beleza. Se não, manda mensagem de voz mesmo, que a gente já manda para você aqui. Tá bom? Deixa eu ver aqui, minha internet hoje tá um pouquinho lenta, né? Mas a gente chega lá, a gente acha a sua música. É só você mandar aí que a gente acha a sua música, tá bom? Então, olha, não vou colocar o apoio cultural agora não. Vamos de música, né? Vamos de música. Alôzão especial aqui a toda a galera das fazendas também. Alô, Geralda, fala comigo, bebê. Cadê você? Geralda tá sempre ligada. Alô, Zete, bom dia também, tá lá ligadona com a gente também, bom dia, brigadão pela audiência e também pela sintonia, tá bom, moçada? Alô, são também a toda a galera lá do Córrego Seco, Córrego de Areia, tão ligados com a gente também, bom dia, brigadão pela sintonia, pessoal lá do Córrego que geme. Alô, Mangalô, alô, Presidente Pena, bom dia, brigadão pela audiência e também pela sintonia, tá? Pessoal também, lá de, já falei, Francisco Samarinque. Alô, Colônia, Faminando Zotoni, São Pedrinho de Açúcar, tem a galera massa lá ligada com a gente também. Bom dia, brigadão pela audiência e também pela sintonia, tá? Quem mais aqui? Quem mais aí tá ligado com a gente? Ó, e tem aquelas regiões aí que a gente talvez não mande alô, mas você pode pedir, né? Tô, faltou aqui a fazenda tal, não tem problema, a gente manda pra você e manda agora, tá bom? Bom, a música mais tocada do Spotify é essa aqui, ó. Então aumente o volume.

0: Não saia daí, pois logo após o apoio cultural, tem muito mais música. 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
0: 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Então, para você, bom dia. Vamos a mais uma edição do Momento de Reflexão com Jesus. E a você que está ligado com a gente, onde você estiver, a você que está em casa, a você que está no carro. Tem as pessoas que gostam de ouvir rádio no carro, né? Meus amigos caminhoneiros, taxistas, sempre com rádio ligado na gente. Aquele bom dia especial para você. Obrigadão pela audiência, tá? E até você que está em casa, minha amiga dona de casa, que o companheiro é o rádio, né? Tem pessoas que nos afazeres do lar sempre estão com rádio ligado. A você que está aí também passando pela MGC 418, a você que está na fazenda. É o momento de reflexão com Jesus. É aquele momento que você pode, né, parar um pouquinho e dar aquela respirada. Hoje nós estamos aqui com a Sigrid Tomich. Sigrid, bom dia. Prazer receber você.
1: Bom dia, Neto. Bom dia a todos os ouvintes. Mais uma vez, nós aqui vamos fazer uma pequena reflexão, né? Aquelas reflexões que nos ajudam, né, a pensar em nós mesmos, nos nossos comportamentos, sempre baseado nos ensinamentos que Jesus nos deixou. Hoje eu trago uma historinha, eu gosto sempre de refletir a partir da história, né? Chama assim: um carregador de água na Índia levava dois potes grandes, ambos pendurados em cada ponta de uma vara, a qual ele carregava atravessado em seu pescoço. Um dos potes tinha uma rachadura, enquanto o outro era perfeito e sempre chegava cheio de água no fim da longa jornada entre o poço e a casa de seu senhor. O pote rachado chegava apenas com água pela metade. Foi assim por dois longos anos, diariamente o carregador carregando um pote meio cheio de água e um completo de água, levando para a casa do seu senhor. Claro, o pote perfeito estava orgulhoso de suas realizações. Porém, o pote rachado estava envergonhado da sua imperfeição e sentindo-se miserável por ser capaz de realizar apenas a metade do que havia sido designado fazer. Após constatar que por dois anos havia sido de uma grande inutilidade, o pote falou para o homem um dia à beira do poço: "Estou envergonhado, quero pedir-lhe desculpas." "Por quê?", perguntou o homem. "Do que você está envergonhado?" O pote respondeu: "Nestes dois anos eu fui capaz de carregar apenas metade da água, porque essa rachadura do meu lado faz com que a água vaze por todo o caminho da casa de seu senhor. Por causa do meu defeito, você tem que fazer todos esses trabalhos e não ganha o salário completo dos seus esforços", disse o pote. O homem ficou triste pela situação do velho pote e com compaixão falou: "Quando retornarmos para a casa do meu senhor, quero que perceba as flores ao longo do caminho." De fato, à medida que ele subiu a montanha, o velho pote rachado notou flores selvagens ao lado do caminho e isto lhe deu um bom ânimo. Mas, ao fim da estrada, o pote ainda se sentia mal porque tinha vazado a metade da água de novo e pediu desculpas ao homem por sua falta. Disse o homem do pote: "Você notou que pelo caminho só havia flores no seu lado da trilha? Notou ainda que a cada dia, enquanto voltávamos do poço, você as regava? Por dois anos eu pude colher flores para ornamentar a mesa do meu senhor. Sem você ser do jeito que você é, ele não poderia ter esta beleza para dar graça à sua casa. Cada um de nós tem nossas próprias e únicos defeitos. Todos nós somos potes rachados. Porém, se permitirmos nossos defeitos, nossos defeitos poderão servir para um bom propósito. Na grandiosa economia de Deus, nada se perde e não devemos ter vergonha dos nossos defeitos. Basta reconhecê-los, corrigi-los e transformá-los em instrumento positivo. Então, eu trouxe essa lição daqui de hoje porque muitos de nós têm mania de se desvalorizar, se achando pouco, achando que sempre olhando que tem pessoas melhores do que a gente, nunca levando em consideração o nosso valor. Não? Nós temos esse grande defeito da desvalorização pessoal, né? E se a gente tem algum defeito, então a gente se acha inútil, a gente se acha incapaz, né? A gente reclama, a gente tem comportamentos muito negativos, né? Por conta disso daí. Então, a gente, né, nesse pedacinho, que Deus, né, aproveita todas as coisas que a gente tem. Então, eu trago aqui como exemplo o exemplo de Jesus. Quando ele esteve entre nós, ele precisava de algumas pessoas para manter, né, os seus ensinamentos após a sua partida, para que os ensinamentos fossem divulgados, né, para todos os povos. Então, ele precisava de uma equipe para fazer isso. E ele, então, constituiu, né, simbolicamente, né, pelo número 12, que não eram só 12 que seguia Jesus, mas esses 12 eram aqueles mais próximos. E quando a gente olha para cada uma daquelas criaturas, a gente percebe que são todas absolutamente imperfeitas, né? Simão Pedro era briguento, né? Tadeu era uma pessoa que não acreditava nas coisas, né? Judas era muito, gostava muito de dinheiro, então todos tinham pequenos defeitos, né? E nem por isso Cristo deixou de lado, pelo contrário, ele trouxe essas pessoas que tinham esses problemas todos e ajudou cada um deles a se transformar, a utilizar, ao invés da coisa negativa que eles tinham, colocar para fora o que eles tinham de bom, né? Como pote, né? Ele era rachado, é verdade, mas ele teve uma utilidade enorme que o outro não podia, né? Que é proporcionar aquela riqueza de flor, aquela beleza, né, toda, que era o pequeno defeito que ele tinha, é que ajudava a natureza a manter aquelas flores vivas, não é? Então, assim também somos nós, né? A exemplo de Jesus, que sempre procurou não pessoas perfeitas, mas pessoas que eram capazes de se transformar, né, de utilizar aquilo que tinha para se tornar uma pessoa melhor. Né, e ele fez isso com todas as pessoas com as quais ele conviveu. Né, se a gente prestar atenção e olhar, né, os exemplos das pessoas que ele transformou, uma era prostituta, outra era cego, outra era manco, outra era coxo, outra era... Então, assim, são todas pessoas que tinham defeitos. E ele simplesmente ajudou essas pessoas a sair, né, desses defeitos para se tornar uma pessoa útil, participante, fazendo parte da sua comunidade. Né? Então, essa lição de hoje é muito preciosa. Né? Enquanto o pote se sentia, né, menosprezado, achando que ele não tinha valor nenhum, o valor dele era muito maior, né, porque ele trazia uma alegria, né, fazia com que aquele espaço florescesse, né, e com aquilo ali ele podia alegrar a vida de quantas pessoas. Né? Então, assim, que sirva de lição para a gente, olhar para a gente mesmo, não nos censurando, né, pelos nossos defeitos, pelas nossas falhas, mas percebendo que nós temos todos a possibilidade de utilizar isso para se tornar pessoa melhor, né, para trabalhar conosco mesmo e observar em nós o que, que a gente tem de bom que a gente pode oferecer e que pode fazer diferença na sociedade onde que a gente vive. A gente tem uma série de pessoas que são invisíveis, que a gente simplesmente, né, às vezes menospreza, que a gente não enxerga, que a gente não vê. E às vezes são pessoas tão preciosas. Né? Chico Xavier, que é, né, um nosso mentor, ele conta um caso que tinha uma pessoa, um varredor de rua, lá em Pedro Leopoldo, onde que ele morava, e toda vez que ele passava por aquela pessoa, ele parava, ficava horas conversando, abraçava, né, aquela pessoa toda, e um dia um amigo, companheiro, ele falou assim: poxa, Chico, mas você fica perdendo tempo, né, com uma pessoa pobre, um varredor de rua, uma pessoa, você tem tanta coisa para fazer. Ele falou assim: engano seu, essa pessoa aí tem muito mais brilho interior do que todos nós juntos. São pessoas preciosas, né, que estão aqui com a missão de limpar a sujeira que nós fazemos. Então vocês vejam que todos nós temos utilidades e utilidades preciosas, né? Nós temos que perceber isso, né? Às vezes a gente vem com algum defeito físico, né, com alguma coisa, a gente pensa que é castigo, às vezes não é, às vezes é uma maneira da gente despertar em nós outras virtudes que talvez, se a gente não tivesse aquele pequeno defeito, a gente não manifestaria na gente. Às vezes uma pessoa que não enxerga começa a ouvir muito bem, começa a ter o dom da palavra, né? Então cada um de nós tem o que fazer com aquilo que a gente recebe. E não olhar para essas coisas como sendo castigo ou coisas negativas. Eu sempre digo aqui, né, na vida nós somos estudantes. Tudo o que acontece conosco é para o nosso aprendizado. Às vezes a gente não tem paciência de perceber. Ou às vezes a gente não quer perceber, né, que aquilo que a gente está passando, pela vida que nós temos, são lições preciosas que vai ajudar, né, no nosso crescimento espiritual, que é o objetivo da nossa vida, é nos tornar melhores, é crescer, é vencer as nossas dificuldades, é vencer esses pequenos defeitos que nós trazemos dentro de nós mesmos e utilizar isso para servir, né, de melhoria, de transformação. Então essa lição é muito preciosa e eu gosto muito dela, eu sempre me lembro muito dela, exatamente por isso, né? Que aquele pote rachado, que se achava inútil, incapaz, que achava que estava trazendo um transtorno, né, para o rapaz, porque chegava sempre com a metade da água e por isso ele tinha que trabalhar o dobro, ao contrário do que ele se achava inútil, ele era uma pessoa, uma criatura, né, útil, né, fazendo com que as flores se mantivessem vivas naquele percurso, né, por onde eles passavam. Então, a lição de hoje fica aqui, né, para a gente pensar e olhar para a gente mesmo com mais carinho, né, entendendo, às vezes, aquilo, né, difícil pelo que a gente passa, e não achar que, às vezes, os nossos pequenos defeitos, né, as nossas pequenas limitações são dificuldades, às vezes não são, às vezes são a maneira que a gente tem, às vezes até com a nossa dificuldade a gente consegue ajudar mais outras pessoas do que às vezes uma pessoa que não tem nenhum tipo de dificuldade, não é? Então fica aqui a lição de hoje para a gente pensar, né? Lembrando sempre que a capacidade de transformação é nossa. Ninguém vai nos transformar, nós vamos nos transformar. Nós podemos olhar para nós mesmos e não olhar de forma negativa, mas aprender que tudo que a gente tem pode ser colocado a serviço da nossa comunidade. Mesmo que com dificuldade, mesmo com limitações, nós podemos estar sempre a serviço do outro. E quando a gente está a serviço do outro, nós estamos agregando virtudes e crescimento espiritual. Então é essa lição que a gente tem, né, do dia de hoje, essa belíssima lição para a gente poder refletir, né, e trazer essa lição para a vida da gente, tá bom? Então era isso, né, tenham todos um bom dia, que Deus nos abençoe, que nos ajude a olhar para as nossas deficiências como maneiras da gente ser útil e da gente crescer espiritualmente. Que todos tenham uma ótima semana, né? Que o Mestre Jesus possa nos abençoar, nos ajudar, né, nessa caminhada difícil aqui na Terra, mas muito útil para todos nós. Né? A gente encerra sempre agradecendo a nossa Mãe Maria Santíssima, que sempre nos acolhe, está sempre atenta aos nossos problemas e nunca nos deixa sozinhos em nenhum momento da nossa vida. Ave Maria, cheia de graça, o Senhor é convosco. Bendita sois vós entre as mulheres, bendito é o fruto do vosso ventre, Jesus. Santa Maria, Mãe de Jesus, rogai por nós, pecadores, agora e na hora que mais necessitarmos. Muito obrigada e até a próxima oportunidade.
0: E aqui a gente finaliza e agradecendo a você que está aí ouvindo a gente. Muito obrigado pela sua audiência. Agradecendo aqui a Lohane, que está lá ligada com a gente. Alô, Geraldo, bom dia. Obrigadão pela sua audiência, pela sua sintonia. A gente encerra assim mais um momento de reflexão com Jesus, que volta na próxima terça-feira, sempre às 10 horas da manhã. E aqui eu deixo uma música, né, de reflexão, para você poder ouvir junto com a gente. E assim chegamos ao final de mais um momento de reflexão com Jesus. Uma realização dos grupos espíritas de Carlos Chagas.

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0: Então, de volta, agora são 10 horas e 54 na Pérola Sicoob, informando a hora certa, gente. Bom dia, bom dia. Mande a sua mensagem aí no 99927-0067. 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
5: Então, notícia da hora. Vamos acompanhar o que está acontecendo no Brasil e do mundo. Olha, conselho aprova aumento de etanol na gasolina de 30 para 32%. O Conselho Nacional de Política Energética, CNPE, aprovou nesta terça-feira a elevação do percentual de etanol anidro na gasolina para 32%. A medida tem validade inicial de 180 dias, mas pode ser prorrogada uma vez por igual período. O etanol do tipo anidro passa por um processo de desidratação na usina. Mesmo assim, ele tem a capacidade de absorver água do ambiente e pode levá-la para o interior do motor, segundo técnicos ouvidos. A decisão, segundo o CNPE, considera a volatilidade do mercado de petróleo e combustíveis. Nesse contexto, a utilização de uma maior parcela de etanol produzido no país busca reduzir a dependência de combustíveis fósseis importados e também possibilitar a maior presença desse biocombustível na matriz energética brasileira. Foi a justificação que a CNPE usou, tá? Também o CNPE refutou ainda que a mistura possa causar danos aos automóveis. No percurso dos testes, foram analisados aspectos como desempenho, dirigibilidade, partida a frio, consumo de combustíveis e emissões, tanto em ambiente laboratorial quanto em condições reais de uso. De acordo com os resultados, a utilização do E32 apresentou comportamento equivalente ao observado com misturas de menor teor de etanol, sem impactos relevantes no funcionamento dos veículos, inclusive aqueles equipados com motores não flex, complementou nota do colegiado formado por ministros e sociedade civil. Tá? Vamos aqui obter mais informações com relação a testes, né? Em veículos antigos, porque há essa preocupação dos veículos que só funcionam a gasolina, né? Os engenheiros afirmam que veículos mais antigos ou sem calibração específica podem sofrer aumento de consumo, corrosão e desgaste de componentes. Segundo os técnicos ouvidos pela reportagem, um dos principais desafios é a compatibilidade dos materiais, especialmente em veículos importados ou mais antigos, projetados para rodar apenas com gasolina e desenvolvidos para teores menores de álcool, né? Segundo o Ministério de Minas e Energia, a adoção do E32 pode reduzir em cerca de 500 milhões de litros por mês a necessidade de importação de gasolina. Na avaliação da pasta, esse volume seria suficiente para tornar o Brasil autossuficiente no abastecimento de combustível. A proporção integra a política de combustível do futuro, marco regulatório criado para ampliar o uso de combustíveis renováveis e reduzir as emissões de gases de efeito estufa no setor de transportes. Em junho de 2025, a mistura obrigatória já havia sido elevada de 27,5% para os atuais 30%, né? Bom, se você for analisar aí o preço da gasolina e do etanol, talvez para quem tem carro flex, né, está compensando mais você usar etanol. Agora que realmente há uma preocupação para quem... E até para quem tem carro flex, né, que algumas pessoas têm carro flex, mas não gostam de usar muito álcool. Tem uma certa reserva ali em usar o álcool com relação ao desgaste e tudo mais. Então, essas pessoas que têm essa preocupação vão passar... E a gente vê aí algumas marcas até, né, renomadas, até a Toyota, que é uma marca conhecida pela durabilidade mecânica, teve alguns problemas aí com relação aos seus motores no uso da gasolina, que vem com muito etanol, e também o próprio etanol, né? Então há essa reclamação do mercado, e alguns mecânicos e engenheiros confirmam isso, né? Então, pelo preço que está a gasolina e o etanol, talvez compensa mais você abastecer no etanol. Faça as contas, tá?
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0: essa moça é pra casar, São Paulo.
1: Essa é pra casar, viu?
2: Sabe, Imperador.

0: Então, Vitinho Imperador, eu me apaixonei. Tem mais gente apaixonada aí que eu sei. Vou até baixar um pouquinho o microfone, que hoje ela tá com a voz, aquela voz daquele jeito, tá? E vocês já sabem de quem eu tô falando, porque ela dispensa apresentações, porque ela nada mais, nada menos do que Roberta Holiday. Bom dia, Roberta.
1: Bom dia, Netinho, tudo só?
0: Graças a Deus, Roberta. Você tá bem, né?
1: É um prazer incomensurável falar com você.
0: Incomensurável.
1: Exatamente. Desde que o microfone funcione.
0: Funciona, Roberta. Só pegar um pouquinho com calma. Com paciência vai. Eu tenho certeza que você.
1: Com delicadeza.
0: Eu tenho certeza que você já teve dificuldades com alguns microfones.
1: É verdade.
0: Não, tô perguntando, é?
1: Depende, né? Depende, né? Se o microfone for ruim, né?
0: Oi, gente, alusão aqui, a JF Automotiva, estão lá prontinhos para atender você. Alusão aí do nosso querido Johnny, também o Ferraz, né, Roberta? Você que não sai de lá, você tá alinhada lá todo dia com os meninos, você sabe até mais do que eu do trabalho maravilhoso que eles fazem aí para você, que vai dar aquele trato aí na sua caranga. Deixa eu só baixar um pouquinho o seu micro, que tá entrando no meu aqui, no meu...
1: Tá entrando no meu
0: sinal.
1: Sinal. É. Olha, gente, que chique, né? É o sinal cibernético.
0: Cibernético, né? Roberto. Tem alguém mais, Roberto, que você quer mandar alô?
1: Mandar alô pra Fatinha, minha
0: Fatinha,
1: querida.
0: Fatinha, é panela quente.
1: Panela quente lá.
0: Valeu, Fatinha.
1: Alô, panela quente.
0: Alô, panela quente. Bom dia, obrigado pela audiência. 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
1: 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Pera aqui.
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1: E aí, então, né, Netinho, aí eu gostaria que você desse uma destacada aí, que o artista de Carlos Chagas,
0: Lucian Gustavo?
1: Lucian Gustavo, exatamente. Ah, é. Vai ser dia 17.
0: 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Então você que tá aí, já marque aí na sua agenda para você não esquecer o melhor da música com Lucian Gustavo, tá bom, moçada? Valeu, Lucian! Abraço, meu garoto! Obrigado pela audiência também, tá lá ligadão com a gente, com certeza, tá bom? Bom, então tá aí, cadê o fundo, esse fundinho?
1: Ai, sem, isso,
0: gente. Esse fundo musical é sem vergonha, né, Roberto? Ó,
1: é aquela... Ai, né? Aí já penso em dar uma fofocada.
0: A língua coça, né?
1: A língua coça.
0: Alusão aqui a toda a galera que tá ligada com a gente. A Roberta Holiday, que agora tá torcendo pra Argentina, Roberta, na Copa.
1: Olha, é a Espanha, gente. Eu acredito
0: você
1: torce
0: pra Espanha?
1: É, exatamente. Eu falei que a Espanha ia ganhar da Bélgica, muita gente não acreditou.
0: Lembrando que a semifinal é...
1: E aí a Espanha ganhou. E sim, agora eu vou tornar a bater na tecla. Eu falei que a Espanha, além de ganhar da Bélgica, vai ganhar a Copa do Mundo.
0: Ah, então, gente, só lembrando aí, uma semifinal é França e Espanha.
1: Eu sou vidente, tá clarividente.
0: Mãe Roberta de Carluxo.
1: Sem dente, não, sem dente, só se foi de alho.
0: Mãe Roberta de Carluxo. Mãe Roberta de Carluxo falou que quem vai ser campeã da Copa vai ser a...
1: Olha... Eu tenho certeza que vai ser a Espanha.
0: Vai ser a Espanha. Lembrando a todos que uma semifinal é França e Espanha, a outra é Argentina e Inglaterra, né?
1: Exatamente.
0: Você acha que a Inglaterra está morta?
1: Eu acho que a Inglaterra vai ganhar da Argentina, né? Do ponto de vista. E eu acho, eu tenho certeza que a Espanha ganha.
0: Oi, gente.
1: Manda um alô especialmente lá para Pit Stop no Mercado, Júlio, Nayara.
0: Júlio, no Nayara.
1: E também, o nosso cantor do Forrozão Gostoso.
0: Quem é o cantor do Forrozão?
1: Que também vende uma linguiçona arrumada.
0: Ah, Silmar Santos. Ah, você tá... É meu chegado ali. O vaqueiro do forró. Valeu, garoto. Abraço pra você.
1: Oi, peraí, ele entrou aqui. Ele entrou aqui no meu sistema. Dá um alô de novo.
0: Ele entrou.
1: Vai lá, manda um alô pra ele.
0: Valeu, tá filmando aqui a sala, Roberto. Tá, sua câmera tá.
1: Ou foi mal, né, Tim? Apertei o botão errado. O botão. Ai.
0: Valeu, Silmarzão. Abraço, meu garoto. O vaqueiro do forró. Ao vivo. Valeu, Silmar. Abraço. Obrigadão pela sintonia, tá? É, falávamos da Argentina, Roberta. É, tem as pessoas. Ô, gente, dá pra admirar essa risada. Aí foi o Bertão do Brejo ali se espalhando de rir, né? Eu não sei, não posso nem dizer o que ele anda assistindo, viu, Elaine? Agora.
1: Ele tá vendo muito zap, né? Zap não, na verdade.
0: Não, são os vídeos do Instagram.
1: Ah, do Instagram, TikTok, né? O Quai, né? X, o X, né?
0: É, Roberto, eu ia falar sobre a gente.
1: É, o X e Elon Musk.
0: Eu ia falar sobre.
1: Mas tem outro X também, né?
0: Deixa o outro X pra lá.
1: Ai, Xuxu!
0: Roberta, eu ia falar sobre a gente. Não, gente, não tem como a gente não admirar o futebol do Messi, né? É, o Messi é um dos maiores jogadores, na minha opinião, dos maiores de todos os tempos. Só que não dá pra torcer pra Argentina. Né? Pela forma que eles olham pra gente, pela forma que eles tratam a gente, pela forma arrogante que o argentino olha pro brasileiro e até às vezes.
1: Mas você não acha que a França também ela teve um período aí que ela decepcionou-nos, né?
0: No futebol.
1: No futebol, na arrogância mesmo. Você não chegou a ver algumas reportagens.
0: Não, olha, na Copa passada, Roberto,
1: E Mbappé também é um deles que está envolvido nessa situação.
0: A final da Copa passada foi Argentina e França. Eu falei assim, gente, dá pra não torcer pra ninguém, não dá pros dois perderem. Então eu fiquei naquela. Mas não dá pra torcer pra Argentina, Roberto. Eu vejo alguns brasileiros torcendo pra Argentina. É, cara, não dá.
1: Olha, eu acho que a Argentina tem chance de ganhar da Inglaterra.
0: Sim, sim, eu também acho.
1: Entendeu? Assim, porque eles são muito raçudos, eles são muito guerreiros e o DNA deles, eles não perderam. Essa essência maravilhosa que infelizmente o nosso Brasil
0: Sabe quem tá faltando na seleção?
1: Ai, Xuxu.
0: Sabe quem tá faltando?
1: Quem,
0: você, Roberto.
1: Se eu fosse a técnica, seria interessante.
0: Você fazer parte da comissão, para você dar aquela acendida nos jogadores, talvez uma
1: passagem
0: também.
1: É verdade. É a minha especialidade.
0: Acho que faltou você na Copa do Mundo. Se você estivesse lá, Roberto, eu acho que nossa seleção.
1: Obrigada, Neto. Obrigado. Pelos ovos, love you.
0: O Carleto está nos ouvindo lá na Itália. Carleto! A Pérola Online chega lá.
1: Gente, que massa!
0: Carleto!
1: Que Messi!
0: Gente, a Roberta Holliday está à disposição para ajudar no que for necessário. Tá?
1: O nome dele é Carleto, cara?
0: É, pros íntimos, né?
1: Ai, Carlo
0: Ancelotti.
1: Não fale esse nome não, que tá dando muito azar. Oh, mas o Carleto ficou bonitinho, gostei. Romântico, não, assim, dá um tchan na gente, sabe? Ai, Carleto.
0: Então, Carleto, a Roberta está à disposição.
1: Ele tem carro.
0: Ah, deve ter. O Carleto quer muito dinheiro.
1: Já começa com Carleto.
0: O Carleto é o técnico mais campeão da história.
1: Ai, Xuxu.
0: Então.
1: É o homem do Pix.
0: Também. Mas.
1: Do dólar.
0: Vamos trabalhar para ver se na próxima Copa.
1: Ou do euro. É do euro, né? No caso, é do euro.
0: É. É, mas euro ou dólar que mandar para você, acho que você.
1: Ai, aceito. Libras também.
0: Você não tem preconceito, não, né?
1: Não, posso mandar na continha aqui, entendeu? A gente aceita com o maior carinho.
0: Só fazer a.
1: Sangue. A gente é uma pessoa muito, assim, respeitosa, respeita a diversidade de cartões. Não é menos do juiz, o cartão vermelho, entendeu?
0: Dinheiro é dinheiro, né, Roberta?
1: Exatamente.
0: Gente, olha, vamos aqui a nossos momentos e canções e a gente vai lembrar aquelas músicas
1: mais. Põe uma gostosa.
0: Exatamente. Então você que quer entrar nesse clima,
1: vem aqui.
0: Peça a sua no 999-27-0067. Chama na taca, Roberta.
1: Chama na taca, bebê. Vamos. Ai, chuchu.
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0: Então, agora são 11 horas e 42 na Pérola. Tá bom aí o retorno, Roberta? Fala comigo!
1: Tudo jóia?
0: Tudo jóia.
1: Você está me ouvindo?
0: Estou te ouvindo.
1: Tá um pouco baixo.
0: Tá um pouco baixo?
1: Olha pra você ver, tá um pouco e baixo.
0: Mais, então.
1: Ai, tá um pouco baixo.
0: Ah, tá, o seu é esse aqui,
1: tá,
0: ó.
1: Tá muito baixo, Neto, agora melhorou.
0: Aí.
1: Ai, agora aí. Você está me ouvindo.
0: Confundido aqui, Roberto. Confundi-me, tá? Mas agora tá tudo ok. Gente, olha, agora são 12 horas e 43 na Pérola. Você que tá almoçando nesse momento. Ai, que inveja de você.
1: É a lei da natureza, né? Cheguei esse momento, assim, sente, né, a vontade absoluta, que é alimentar-se.
0: Exatamente. Gente, vamos finalizando aqui, tá? Obrigado pela sua audiência e pela sua sintonia. Vamos curtir esse climinha hoje que tá nubladinho, friozinho, gostosinho, né, Roberto? Você não gosta?
1: Eu adoro.
0: Você adora esse clima.
1: Eu adoro.
0: Então, moçada, vamos agradecendo aqui ao nosso querido Johnny e também o Ferraz, que estão lá na JF Automotiva, prontinhos para atender você. Queria mandar uma alusão também ao nosso querido Adélio, parceiraço, está sempre aqui com a gente. Valeu, Adélio! Abraço para você, obrigado pela audiência e também pela sintonia, tá? E agradecendo também e mandando alusão aqui a Fatinha, né? Lá do Panela Quente, né? Inclusive, eu tive o prazer de gravar a primeira propaganda lá do Panela Quente, Roberto. Não tive a oportunidade de ir lá ainda, irei, tá? Para poder apreciar ali o tempero maravilhoso. É o trailer da Fatinha, né? A Panela Quente lá na rua Frecinho. Você já foi lá, né, Roberto?
1: Ai, com certeza. E vou lá de novo me curtir o show. O show do... Como é que é? Luciano...
0: Luciano Gustavo. Trailer da Fatinha fica na rua Frei Simeão. Dê uma passadinha lá, tá? Na pracinha da academia, ao ar livre, bem próximo ao Asilo São Vicente de Paulo. Então dá pra você ir lá dar uma malhadinha, pá, e depois passar no trailer, dar uma geladinha, tá? Ou então aproveitar as delícias, aquela macaxeira maravilhosa e outras delícias que só tem lá no trailer da Fatinha, da panela quente. Tá bom, moçada? Valeu, Roberta!
1: É isso, gente. Então tá, viu? A hora já chegou ao seu término, né? Finalizando, desejando uma boa tarde para vocês.
0: Não arrumou nada para você hoje.
1: É, deve ser que está bem ocupado em fazendo aquela culinária.
0: Acho que o motivo é outro, acho que tem algum ciúminho agora parado e tal.
1: Nossa, que isso mesmo, gente.
0: Acho que tem, Roberto.
1: Que coisa é aquela lá?
0: Tem.
1: Eu estou olhando o computador do Neto, o que é isso?
0: É.
1: Deixa quieto, né?
0: Mandou,
1: Netinho.
0: Né? Saudade.
1: Ai, você tá tentando. Você é um chuchu.
0: Tá. Valeu. Ô, gente, alguém perdeu uma placa de uma moto, tá? Se você achou, manda mensagem pra cá. Eu vou te falar a placa agora. Tá ok? Deixa eu ver se eu acho aqui, Roberta. Placa é um negócio caro, viu, Roberto?
1: É verdade. Verdade.
0: Então, foi a Vanusa, ela perdeu uma placa. A placa HBC9E71. Se alguém encontrou, manda mensagem para cá no 999-27-0067. 999-27-0067. Olha, se você perder um óculos de grau na cavalgada, eu tenho um óculos ali que me entregaram, pode ser o seu, tá? Se você perder um óculos de grau na cavalgada, pode ser o seu. Então, manda mensagem para cá também. A gente manda a foto e você vê se realmente é o seu. Se não for, né, a gente continua procurando, mas tem sim aqui um óculos de grau. Tá ok? Que também é um negócio caro, né, Roberto?
1: Exatamente, né, gente?
0: Olha essa música da saideira, Roberto. Vê se você gosta. Olha. Só sonzeira, hein? Gente, abraço a vocês.
1: Deixa eu dar uma luzinha aqui no final. Então, um alô especialmente pra Poca Lama.
0: Alô, Poca Lama! Valeu, garoto. Abraço pra você. Quem mais?
1: Poca Vaz também.
0: Pinguinha. Churrasco delicioso. Valeu, Pinga!

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0: Valeu, safadão!
1: Marcos e Belu!
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0: obrigada. Boa sorte, viu? Sucesso, lugar lindo, você maravilhosa, essa banda incrível.
1: Obrigada.
0: E essa plateia carinhosíssima.
1: Obrigada por nos presentear com a sua presença, viu?
0: Amém.
1: Você é luz, você traz luz. Quem é Chevette linda vai dar um grito aí!
2: Não saia daí, pois logo após o apoio cultural, tem muito mais música. 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

10 para as 2. Hora certa aqui na sua Rádio Pérola. Hora certa, Sicoobi. Hoje é dia 14 de julho de 2026. Terçou, hoje é terça-feira. Gente, olha só, começamos ontem falando aí do tempo, né? Segunda-feira, dia 13, ontem nós marcamos aí um início de virada, né? Do tempo aí, a frente fria chegou sem pedir licença, trouxe aquela nebulosidade e uma leve pancadinha de chuva aí pra refrescar a nossa terra, né? E se você achou que era só um resfriadinho passageiro, preparem-se, hoje ainda tem mais, tá? Hoje, terça-feira, o nosso tempo segue instável, estamos agora com 22 graus, o céu continua aí, né? Pode ficar esse solzinho bem levinho, aí volta a ficar nublado. E ainda tem chance de chuva fraca hoje, mais pra tarde, tá? Ou aquele chuvisco persistente ao longo do dia. Mas o grande destaque é o termômetro, tá? A máxima pra hoje não passa de 23 graus. Com o vento aí soprando, né? Aquela sensação daquele friozinho real, gostosinho. Pode tirar a poeira daquele casaco aí que tá guardado, né? Que você já fez um calorão. Então pode pegar ele de novo pra você usar hoje, tá, amiga? Mas, ó, gente, eu não aguento chuva, amo. E o sol? A gente precisa do sol também, né? A gente também é muito doido, né? Mesmo hora que a gente quer que chove, a gente quer que saia sol de novo. E assim vai. Gente, falando em chuva, nós tivemos aí, em volta, né, as fortes chuvas e rajadas de vento que atingiram o Vale do Mucuri, né? Causaram interdição na estrada entre Poté e Malacacheta. Teve destelhamentos, queda de árvore, né, na região. A mudança de tempo foi provocada pelo avanço, né, dessa frente fria, que eu acabei de falar com vocês que chegou, e um sistema de baixa pressão. Poté e Malacacheta teve quedas de árvores de grande porte, né, que bloqueou totalmente a rodovia ali que liga os dois municípios, exigindo, né, que os motoristas buscassem rotas alternativas. Salto da divisa também, o temporal veio lá acompanhado de fortes ventos, granizo, causando destelhamentos, danos a imóveis, né, como parte do telhado do laboratório municipal, que foi, né, arrancado pelo vento, e teve também queda de árvores. E aqui em Teoflotone também, né, a cidade e áreas vizinhas registraram também intensa atividade elétrica, né, queda de galhos, risco de alagamentos, conforme monitoramento da Secretaria Municipal de Segurança Pública. Então, vamos continuar aí acompanhando, né, as atualizações, alertas oficiais da Defesa Civil para verificar a situação das rodovias e risco aí de novos temporais na nossa região. Beleza? E a gente, claro, traz tudo pra você.

Eita, que deu uma travada aqui, gente, mas estou por aqui, tá? 1h54, vamos aqui ver algumas notícias. No cenário da saúde, né? Terça-feira a gente traz notícias aqui de saúde. E temos aqui alerta crítico da OMS sobre o câncer. A notícia de maior impacto global é o novo relatório da OMS, né? Que projeta um cenário alarmante para as próximas décadas, gente. Olha só. Projeção para 2050. Estima-se que ocorrerão 35 milhões de novos casos de câncer por ano até a metade do século. Essa estimativa é de que cerca de 92% da população global venha a ser afetada direta ou indiretamente pela doença, ou seja, por diagnóstico próprio ou de familiares próximos. Eita, meu Deus! Prevenção negligenciada também, né? A organização ressalta que quase 40% dos casos de câncer poderiam ser evitados com a redução de fatores de risco conhecidos como tabagismo, sedentarismo, má alimentação, exposição inadequada ao sol, tudo que a gente já sabe, né? Mas a gente teme fazer errado. E também desigualdade no tratamento. O relatório escancara um abismo social de 47% da população mundial tem pouco ou nenhum acesso a diagnósticos básicos e dezenas de países em desenvolvimento sequer possuem uma única unidade de radioterapia. Sabia disso? Não? Pois é, então sabe agora. Gente, olha, no Brasil as discussões e ações práticas do Ministério da Saúde e do SUS estão focadas em três grandes pilares. São as mudanças climáticas, né, o impacto no SUS, durante aí o 39º Congresso do CONASSENS em Porto Alegre, o foco central foi a adaptação do SUS às mudanças climáticas. Eventos climáticos extremos, como as secas severas provocadas pelo El Niño, as enchentes históricas, deixaram de ser ameaças futuras e passaram a ser emergências de saúde pública. O governo também debate, né, para como reorganizar os serviços de saúde para proteger populações vulneráveis e garantir que hospitais continuem funcionando mesmo em meio a catástrofes. E também nova pesquisa nacional de saúde do PNS com exames inéditos. O Ministério da Saúde, em parceria com o IBGE, iniciou a terceira edição da Pesquisa Nacional de Saúde. Pela primeira vez, a coleta de dados, que vai até novembro de 2026 agora, incluirá exames de sangue e urina em uma subamostra da população. Isso aí permitirá um mapeamento físico e laboratorial sem precedentes da saúde real do brasileiro. Ampliação também vacinal. Chegada da Pneumo 20 ao SUS. A vacina Pneumo 20 já está disponível, né, nas unidades básicas de saúde da UBS para crianças de até 5 anos e grupos de risco. Ela oferece aí uma proteção ampliada contra pneumonia, meningite, outras doenças graves causadas aí pela bactéria pneumococo.

E aí a gente quer saber também em Minas Gerais, gente. O cenário da saúde pública aqui em Minas Gerais passa por um momento de importantes transições tecnológicas. Mutirões para reduzir as filas de cirurgias, né, um foco redobrado aí na cobertura vacinal e no monitoramento de arboviroses. Os principais destaques da saúde em Minas Gerais incluem o fim do SUS Fácil e a transição para o Core Saúde, uma das mudanças aí estruturais mais importantes do ano no nosso estado de Minas, é a substituição do antigo sistema SUS Fácil pelo Core Saúde, Complexo Regulador de Saúde de Minas Gerais. O que que muda? Gente, desenvolvido, né, para tornar regulação de leitos, transferências hospitalares mais ágil, integrada, transparente, o CORE visa estreitar e acelerar a comunicação e vagas entre estados, municípios, hospitais, e a Secretaria de Estado de Saúde tem realizado webinários de capacitação constantes para que as prefeituras e secretarias municipais se adaptem à nossa, à nova plataforma, que é o CORE Saúde. Também mobilização nacional para reduzir as filas de cirurgias no SUS em Minas Gerais, gente. Minas Gerais é um dos estados contemplados por uma nova iniciativa de peso do Ministério da Saúde com foco no programa Agora Tem Especialistas. A ação repassa recursos para contratação de equipes, insumos e equipamentos destinados a reativar salas cirúrgicas que estavam ociosas em hospitais municipais e estaduais também de Minas. Uma parceria com a rede privada. Pela primeira vez, de forma integrada, hospitais privados mineiros estão realizando cirurgias do SUS em troca de créditos financeiros para bater tributos federais, focando na demanda reprimida e nas filas de espera de exames e procedimentos. Temos também contratação de novos médicos especialistas. O governo federal abriu seleção específica para Minas Gerais com o objetivo de fixar médicos especialistas em regiões desassistidas. São 115 vagas de provimento voltadas ao território mineiro, focando em especialidades críticas como anestesiologia, perioperatório, ecocardiografia, cirurgia geral, endoscopia e oncologia clínica. Quase metade das vagas do Programa Nacional é voltada para cidades do interior, reduzindo aí a necessidade de os pacientes se deslocarem até Belo Horizonte para tratamentos complexos. Temos também, deixa eu ver, a vacinação em alta, né, contra doenças controladas. Minas Gerais consolidou-se como o segundo estado que melhor vacina a sua população no país. Olha só que bacana. Após campanhas aí massivas, né, de multivacinação contra poliomielite, sarampo, meningite, febre amarela, gripe, a meta das autoridades mineiras é alcançar a liderança nacional e cobertura vacinal. O estado segue realizando barreiras e postos móveis de imunização, inclusive no Aeroporto Internacional de Confins, para blindar a população contra vírus importados. E boletim das arboviroses, gente. Dengue, zika, chikungunya. Né, diferente aí do tópico histórico enfrentado em 2024 e no ano passado, 2025, o cenário das arboviroses em Minas Gerais dá sinais de estabilização e redução de casos graves. Que bom, né? Uma notícia boa também. De acordo com o boletim epidemiológico de monitoramento do SES Minas Gerais, o estado acumula cerca de 64,3 mil casos prováveis de dengue, com 41,2 confirmados e 38 óbitos confirmados. Embora os números exijam atenção, né, continuam aí as ações de bloqueio de focos e letalidade. E o volume de casos mostram-se significativamente menores do que o ano anterior. E minha trilha parou.

0: Desse ano não fui, gente, não deu. Mas olha, só acompanhei as fotos do pessoal. Esse ano minhas metas tá diferente. Gente, ó, vou pro nosso apoio cultural, daqui a pouquinho eu tô de volta. Então não sai daí, é rapidinho.
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1: 12h21, hora certa aqui na sua Rádio Pérola. Tô de volta. Ouvimos aí o som de Gustavo Lima, Jejum de Amor. Alcione, Papel de Pão. Mandando um abraço aqui pra Rafa, ela que tá lá ligadinha comigo. Boa tarde. Alô, Rafa, um beijo no seu coração. Deixa eu mandar um abraço aqui também pra minha amiga Maria. Maria lá na Colina Verde, sempre ligadinha comigo. Mandando um beijo aí também pra Cidinha, pra Neza, pra Jurena, pra Tuxa, Rose. Essa turma aí maravilhosa tá sempre na sintonia comigo. Também mandando um abraço aqui pra Silvaneide, que tá lá ligadinha comigo também. Nosso amigo Zélio, lá no Nájila. Uma ótima tarde pra você. Prazer te conhecer, tá bom? Meu nome é Eliane. Eu tava reparando realmente, tem hora que eu esqueço de falar meu nome, né, gente? Prazer, Zélio. Ele me pediu a música aqui de Raul Seixas. Daqui a pouquinho eu tô tocando pra você, tá? Alô, meu amigo Marco Sul. Martinha. Martinha, minha boleira, né? Lá na Estação da Luz, um abraço pra você. Minha xará, minha amiga Elianinha. Hoje eu lembrei. Aquele alô especial pra você, pra sua filha, seu esposo, sua família, tá? Vocês moram aqui no meu coração. Alô, Jaque. A Larissa também tá lá sempre ligadinha, curtindo a Rádio Pérola. A Geralda. Deixa eu mandar um abraço aqui pra turma também do Poca Lama. Alô, meu amigo! Poca Lama ligado aí, curtindo sempre a Rádio Pérola. A turma lá no Arsenal. A turma aí na padaria do Super Max. Alô, galera! 12h23, gente, terça-feira. Terça-feira é dia de a gente falar de saúde aqui, né? Deixa eu mandar um abraço também especial aqui. Já esquecendo. Um abraço pro João Kleber. E a todos, né? Lá na delegacia, no quartel. Ô, João Kleber. Ana Paula, sua cunhada, tá mandando um abraço bem apertado pra você. E oferece também o hino Árvore Cortada. Que Deus abençoe a vida de cada um de vocês. Vamos lá, vamos falar de saúde? Hoje nós começamos aqui, né, fazendo alguns comentários sobre as notícias, né? E olha só, gente. Começando aqui o nosso quadro agora, Saúde e Bem-Estar, eu quero te fazer uma pergunta. Quando você pensa em se cuidar, você pensa em ficar bem na foto ou em como vai estar daqui a 10, 20, 30 anos? Pois é, a grande tendência de saúde hoje não é aquela busca maluca por padrões estéticos inalcançáveis, mas sim a longevidade ativa. O foco agora é viver muito, mas viver com disposição, mente afiada e sem dores, né, daquele salgadinho. Vamos pegar uma fruta? Vamos comer uma maçã, uma banana, né? Vamos descascar uma laranja. Vamos colocar aí, ó, mais também de tomar água. Tem muita gente que esquece de tomar água, né? Hoje em dia, esse negócio de água saboricada, água com gás, refri, não sei o que lá, energética. As pessoas estão esquecendo de tomar o que é lá da raiz, né? Que é o essencial, que não pode faltar, que é a água. Água, água de verdade. Não importa se ela está quente, se ela está geladérrima, se está com gelo, se não está. Água. Água, água, água. Tá bom, gente? Então, 12h27 já está chegando aqui, já está no jeito. A música de Árvore Cortada. Gente, sou apaixonado com esse hino. Essa letra desse hino é maravilhosa. Nossa, meu Deus do céu. Tô até vendo, gente. Sabe aquelas letras de hino que fala, que bate assim lá no peito? Pois é, essa daqui. Árvore Cortada, de Valesca Maíssa, que a Ana Paula ofereceu, né, pro João Kleber. Estão lá ligados com a gente. Também, na sequência, tem Raul Seixas, pro nosso amigo Zélio, lá no Nájila. Também, daqui a pouquinho, tem na sequência... Não, vou colocar em ordem aqui e daqui a pouquinho eu falo. Mas, ó, o João Paulo também tá lá ligadinho comigo. Alô, João Paulo, daqui a pouquinho eu mando a sua também. A turma aí da Crescer Farma, aquele abraço pra vocês aí também ligadinhos curtindo a nossa Rádio Pérola, uma ótima tarde. E vamos lá, né? Árvore cortada e na sequência tem Raul Seixas.

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1: 2h46, hora certa aqui na sua Rádio Pérola. Tá quase chegando ao fim o nosso programa de hoje, né? Gente, olha, deixa eu mandar um abraço aqui também pro meu amigo Léo, tá lá ligado com a gente. Alô, Lohane! Muito bem, Léo. A gente tava falando aqui da saúde aqui, gente, já mandou a foto aqui com a laranja. Isso aí, ó. Vamos comer mais fruta, gente, pelo amor de Deus. É, e é sério que eu falei, gente. Hoje o pessoal tem gente esquecendo de tomar água. Água, água de verdade, sabe? Água. É, menino. Eita, meu Deus. São esses negócios desses trends mesmo, né? Nas redes sociais, na internet. Ei, meu pai, olha, ele tem que ficar lembrando, né? Principalmente os jovens e os adolescentes, tem que tomar água, tem que tomar água. E aí até nós mais velhos, né? Quando a gente vai aí, passa mal, vai no médico, o que o médico fala pra gente? Tem que tomar mais água. Enfim, antes aqui de nos despedirmos hoje, eu queria deixar um pensamento pra você levar no seu coração pelo resto desse dia, tá? Às vezes a gente corre... A gente corre tanto, né, atrás do sucesso, dos compromissos, de cuidar dos outros, né, de resolver os problemas do mundo, que a gente acaba esquecendo da nossa própria casa, né, que é o nosso corpo, a nossa mente. E ter saúde não é a ausência de doenças. Ter saúde é ter a liberdade de viver a vida que você deseja. É conseguir abraçar quem você ama com força. É rir de uma piada boba, sem pressa. É acordar, sentir que há um caminho inteiro a ser percorrido. Então, por isso, não espere o corpo gritar para começar a ouvi-lo, para pedir socorro, tá? Trate-se com um pouco mais de gentileza. Trate-se você com gentileza. Beba aquele copo d'água, respire fundo quando o trânsito, né, ou o seu dia de trabalho, a sua casa, estiver naquela correria. E lembre-se, o seu maior patrimônio é você. Então, o nosso quadro de hoje, da saúde, né, vai ficando por aqui, né? A gente falou de saúde hoje. O que a gente tem que lembrar, gente? Beber água. Então, muito obrigada pela sua companhia, pelo seu carinho, pela sua audiência. Cuide bem de quem você é, cuide de você. A gente se encontra amanhã com mais uma programação da sua Tarde Sucesso. Amanhã, na quarta-feira, é dia de Entre Marias. Gente, um grande abraço. Um grande beijo no seu coração, fiquem com Deus e até amanhã, se assim Deus permitir, que Ele permita. Amém? Tchau, tchau, gente. Fique com Deus.

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6: Na nossa Pérola, 3:08, 15 horas mais 8 minutos. A partir de agora, Festa 104 até as 5. Você pode participar com a gente, menos música sertaneja. 33-999-27-0067. 33-999-27-0067. Eu quero render louvores, graças e adoração a esse Deus que é digno de honra, de glória, de louvor e de todo poder. Hoje já é terça-feira, não é isso? 14 de julho de 2026. Obrigado, Jesus. Obrigado, Senhor Deus. Até aqui o Senhor nos ajudou. A tua presença é real em nosso meio, rompendo em fé. A alegria do Senhor ela é a nossa força e as misericórdias do Senhor se renovam a cada manhã. Obrigado, Jesus. 3:08, hora certa, Cicobi.
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3: 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Alusão lá pra Capotrinho, Tião, Lotião, professora Ceci, tia Ceci, na Tocantins, mestrão, nequinha, tá na rua Vovó Orlando, Tocantins, ainda oficina do Valdão, meus pais Davi, Aracy, meus irmãos Dalmi, João, Tocantins, Zé Preché, Aracy, alusão especial Nilton Vendo Branco, da Júlia, Maria Eduardo, Eliette, Cida, Fabrícia, família, né? Abração a vocês, boa tarde, Tocantins, alusão do Ney, alô do Ney, alusão Dona Loura, Tocantins também, Casa Costa Geraldo Machado, Tocantins com rua São Paulo, Casa Costa Geraldo Machado, Ailton Bigode, ainda Cássia, ainda uma alusão ao Claudinho Catulino, Milton Moreira, Mundo da Cultura Cultural, Caboclinho, XN Neni, Valeu Tocantins, 3h14, hora certa, Cicobi. Vamos ver se às 4h30, vamos ter informação com a repórter Líria Vaz, direto da Assembleia Legislativa do Estado de Minas Gerais, da capital mineira. 3h14, hora certa, Cicobi. Hoje é só terça-feira, está começando a semana, mas eu dou graças a Deus por mais esse dia de vida. Vamos reclamar menos, agradecer mais, porque Deus é bom e tudo é perfeito. Rapaz, ontem passou uma tempestade em Valadares, eu já falava para vocês, e aquela chuva chegou aqui em Carlos Chagas. É uma chuva mais tranquila, né? Foi a chuva que lavou também, limpou muita coisa. Eu já estava em casa, saí daqui quase 7 da noite, deu tempo de chegar em casa, junto a minha esposa ali, tranquilo, e o cacau caiu. Eu fico muito feliz, fico muito satisfeito, né? Que Deus tem mandado chuva pra gente. Essa chuva, nós estamos na estiagem. Quem explica a Deus? Ah, é a natureza. Quem criou a natureza? A palavra vai dizer que de Deus é tudo, né? A plenitude. Deus criou, Deus criou a água salgada, a água doce. Deus criou todos os animais, inclusive Deus criou nós mesmos. Ele é o pai de toda a criação. Então, tudo é natureza, sim. Mas Deus é o pai da natureza, Deus é pai de tudo. Deus é perfeito e há um tempo para tudo. Nós estamos na estiagem, tempo de frio. O homem que amanheceu hoje e tem chovido. Glória a Deus. 3h15, hora certa, Cicobi.
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3: 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Rapaziada das entregas, alô Henrique, sempre tá ligado com a gente, Tati também, Nego Pego. Alô Luquinhas, churrasquinhas, hoje tem aquela jantinha lá no churrasquinho. Né, Luquinhas? Alusão também especial, Toninho, o Caê, o Marcelo, valeu pessoal do Pérola, abração pra vocês, boa tarde, 3h20, hora certa, Cicobi, nessa tarde de terça-feira, hoje já dia 14 de junho de 2026, boa tarde pra você.

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Barão Vermelho, nossa programação Bet Balança. 3:26, hora certa, Sicoobi. Você ligado com a gente em casa, eu trabalho no carro centro, nas fazendas. Boa tarde. O solzinho deu sua graça. Eu acabei de falar que é um tempo pra tudo, né? Hoje manhã cedo foi um solzinho mais modesto, agora à tarde está saindo mais forte. Há um tempo para tudo e Deus é o Senhor do tempo. Obrigado, Jesus. Daqui a pouquinho, às 4h20, 4h30, informação com a repórter Lília Vaz, direto da Assembleia Legislativa do Estado de Minas Gerais. Alusão na Rua BH, o Marco Sul, Marcelo Ali, Zé Adil, Serginho Geraldo, Lourdinha. Alusão também especial, o Igor Mossa, alô, Igor, Dona Conceição, Cideli. Alusão São Cecília e Vancílio. Alusão Marcenaria, Eclesiaste, Antônio Carlos Tongão, Isaltino. Alô, Peba, pai da Amanda do Pérola. Alusão também especial para seu Cecília e Vancília, Edgar, policial reformado. Boa tarde, 3:27, hora certa, Sicoobi. Chegando Silvano Salles, não vamos brigar por ela.

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1: 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Aí na rua São Domingos tem o Júlio Motos, alô Julinho, alô Aline, alô Davi, também o Salão Ebenezer, Cláudia, fazendo unhas, hein, Cláudia, abração, boa tarde. 3:32, hora certa, Cicobi, alô, especial pro Beto Mototáxi. Beto tá ligado com a gente, alô Beto, abração pra você, boa tarde.
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6: Cicobi informa a hora certa.
7: Na nossa Pérola, faltando 22 minutinhos para as 4, para as 16 horas. Hora certa, Cicobi, boa tarde para você. Obrigado pela sintonia, pela companhia. Hoje é terça-feira, começo de semana. Alusão para o meu amigo Valdeci na Peixaria Tubarão. 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Valeu, Mercado Municipal. As bancas, Dona Nilce, Dona Neuza, Dona Rita, Dona Luci, Dona Hilda, a banca do Lau, Tradição, Conjunto do Pai para Filhos de Mapial, Dona Vinícius, Salomar Marilene, boa tarde. Alusão Mercado Municipal, alusão aí. Dentro do Mercado Municipal, a banca do meu amigo José Carlos. José Carlos de Jesus, é local. Um abraço também especial para o açougue Recanto Vaqueiro, Silmar e Mara. Boa tarde, obrigado pela sintonia. Alusão também especial para o Itecão, sempre está nos ouvindo. Alô, menininho Cristiano, né? Às vezes está nos ouvindo também. Alusão especial para Ana Costureira. Valeu, Mercado Municipal. Ótima tarde para vocês. Obrigado pela sintonia, obrigado pela companhia. Ótima tarde. Valeu mesmo, Mercado Municipal. 3 horas e 39 minutos, ela certa se cobre. Trazendo malta, diz para mim.

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19: Até 17 horas, festa 104. A partir de 17 horas, o nosso sertanejo bom demais. Alô, especial lá pro João Cumprido. Alô, João Cumprido. Alô, dona Ana. Lá pertinho da padaria Carro. Alô, Rosão, rua Milton Campos. Dona Luz, sogra do Carmelito, entre as ruas Milton Campos e Tocantins. Alô, dona Luz, abração. Boa tarde. Também alô, especial aí na Milton Campos. A Maria, Osmindo. Alô, Osmindo. Alô, também a Aline. E um alôzão, meu amigo José. José Carlos, filho de Dona Ana Brito. Alusão Milton Campos também, a Nilza, mãe da Néia. Valeu, Nilza, valeu, Néia, abração. Boa tarde, obrigado pela sintonia, obrigado pela a companhia. Não é isso? Vamos trazer mais música? Vamos lá, mais música pra vocês. 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No Universo, o tempo de ser, vai pro Marcosul, sem que ele foi de carteirinha, vai pra Dineia da Câmara também, vai pra Marcenaria, Zé Adil, Serginho Geral, Tiaguinho, Lurdinha, vai pra vocês. E depois tem Pablo, desculpe aí, vai pra Tereza, lá pertinho do Marciano, né? Casa Rações. Ainda a Tereza Santos, também sempre tá ligado com a gente. Geralda, mãe da Maria, da Bruna, mãe, avó da Maria Antônia. E o Pablo também vai pro Russo Pedreiro, vai pro Russo Pedreiro. Pablo, desculpe aí, 7 para as 4, para 16 horas, hora 7, Cicobi.

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0: São Mamonas Assassinas, joelho. 4:30, hora certa, Cicobi. Já ouvimos Fala Mansa, Amigo Velho, Kit Ilusão, Zap Zap, Forró Boys, Baladeiro. 4:30, hora certa, Cicobi. Até 17 horas, a nossa festa 104. A partir das 17 horas, o sertanejo bom demais. Ótima tarde pra você. Amanhã é dia do Paraíso do Brega. André Luiz, GG Alves, nova da música Brega amanhã.
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mais um talento de Carlos Chagas, Karina Kretley, com ou sem mim, faltando 23 minutinhos para 5, para 17 horas, para 7, com a Neto da Beleu, do Forró Nota Mil, do Forró Bem Viver, lá na Estação da Luz. Alô, Beleu, Rua 4, alusão Rua 4, Jusilé, Lara, a pequena Lara, né, alusão também especial, pequena Lara, já tá grandinha, né, lá na Rua 4 também, Cristiano, seu Joá, Tono e ainda Joana, Túlio e Getúlio, valeu, Rua 4, Estação da Luz, ótima tarde a vocês, Rua 3, Maria, mãe da Tita, valeu, Maria, abração, boa tarde. Até agora a ligação da repórter não veio, o aparelho já está bem fraco aqui de carga, né? Eu não sei se vai dar tempo dela ligar, a gente trazer informação. 22 minutinhos a repórter Líria Vaz, 22 minutinhos para 5 para 17 horas, hora 7 se come. Esse tempo gostoso, frio, agradável, choveu ontem, chuva gostosa. Hoje já é terça-feira, dia 14 de julho de 2026. 22 minutinhos faltando para 5 para 17 horas, hora 7 se come. Vamos lá, até as 5 a festa 104. Amanhã, dia 20 de julho, tem exame de vista ótica Reis, 31-99645300, 31-99645300, falar com o Wilk, exame de vista ótica Reis no dia 20 de julho, trazendo agora um reggae gostoso. Eu ouço muito esse reggae e ponto de equilíbrio, não é só que eu ouço só Edson Gomes, como muitos pensam, né? E o Edson Gomes teve um problema de saúde, não pôde cantar em um show lá no estado do Ceará, ele foi substituído pelo filho dele, Jeremias Gomes, mas não é nada tão sério, foi um problema de garganta, e Edson está com 71 anos também, né? O grande Edson Gomes, o pai do reggae, o rei do reggae nacional, né? Edson Gomes. Essa aqui é Ponto de Equilíbrio, lá de Vila Isabel, no Rio de Janeiro, esse reggae gostoso que eu medito muito essa letra, fala sobre Deus, fala sobre os valores. Vamos ouvir Novo Dia, Ponto de Equilíbrio, depois tem Kleber Lucas, Vou Deixar na Cruz.

essa música do Ponto de Equilíbrio, né? Acho interessante a parte que ele fala, né? Parecer, muito mais que parecer. Vamos nos permitir, vamos nos conectar. O amor de Deus é para quem sabe amar. Nossa, que profundo, que filosofia. E fala do amor de Deus, né? Aí ele fala assim, ó, quem tem o amor de Deus não vai temer, não vai, né? Nossa, que letra, viu, velho? Eu gosto demais. Novo dia, Ponto de Equilíbrio. 15 faltando para 5, para 17 horas, hora certa se cobre. Agora tem Kleber Lucas, vou deixar na cruz. Vai lá pro Paulo Eugênio, a vizinha dele lá, né? Dona Neza, a Danezinha, né? Alô, Neza. Você tá ligado com a gente. Rua 4, a Maria, mãe do Lucão, Maricele, Mercadinho Baratão, alô, Marcelo, alusão também, meu amigo Jurema, Roberto Carcará, Santinho, Dona Nezinha, Casa Limpa, Samuel.

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2: Tá aí o som, Kleber Lucas, vou deixar na cruz a nossa programação. 11 faltando para 5, para 17 horas. Olha a hora, hora certa, Sicoob.

0: 4. De volta na nossa Pérola FM 104,9. Meu amigo Nilcinho tá ligado com a gente na fazenda lá de Ana Brita. Alô, Nilcinho. Alô, minha amiga Neguinha. Pessoal, nota 10, me recebe super bem. Eu estive lá, foi domingo, né, Nilcinho? Eu tô errado. Foi sábado, né? Foi sábado, se não tô enganado. Foi sexta. Sexta-feira passada, né? Já vão fazer 8 dias que eu estive por lá. Muito bem recebido. Abração, Neguinha. Alô, abração também, o meu amigo Nilcinho. Alôzão, Tucão. Alô, Tucão. José Carlos, dona Ana Brito. Abração, gente. Boa tarde pra vocês aí, viu? Lá pertinho das três vendas, ouvindo a gente. Esse louvor, Kleber Lucas, pra você, viu, Neguinha? Sei que ela gosta de louvor, então foi pra ela. Agora, Amado Batista, pra Zé Carlos, pra Tucão, ainda pro meu amigo José Carlos, Nilcinho também. Amado Batista, o fruto do nosso amor. Amanhã é dia do nosso programa, que agora tem esse nome, ó. Eu digo nosso, eu e GG Alves.
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0: Amanhã, 17 horas, melhor da música brega. Trazendo as últimas da festa de 4 para o pessoal da Fazenda de Ana Brito. Meu amigo Nilcinho, alusão também de José Carlos. Alô, Neguinha. Neguinha ouviu o louvor Kleber Lucas. Para você, Nilcinho, especialmente, Amado Batista, o fruto do nosso amor. Depois tem Nel Maranhão, Playboy Fazendeiro. Voltando do apoio cultural, eu já volto trazendo o sertanejo bom demais. Essa também vai para o João Cumprido, né? Amado Batista também para ele, viu? Ótima tarde a você, João Cumprido e Ana.

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0: Tá aí esse som maravilhoso do Carlão Bueno, Zé Marcos, Neroli Valente. Também ouvimos Breno Reis e Marco Viola. Chegou o Piracicabano.
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0: Na nossa Pérola, 5:14. 5:14, 17:14 nesta terça-feira, hoje, dia 14 de julho de 2026. Boa tarde para vocês. Obrigado pela sintonia, obrigado pela companhia. Seu amigo André Luiz, na nossa festa. Não, certamente bom demais, né? Festa 104 já se foi. Amanhã é dia do programa, né? De Brega. Esse aqui agora, ó.
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0: Junto com GG Alves, viu? André Luiz, GG Alves. Vamos trazer música boa na nossa programação. WhatsApp 33999270067. Trazendo Diego e Vitor Hugo, entregador de flor. Almir Sater Boiada, uma alusão Grilos. Balo Grilo. Abração Bazar da Freuza, alô Freuza. Bela Tech Móveis, alô Lurdinha, alô Claudinha João. E ainda Varni. Uma alusão lá para Universo Eletrônicos. Alô meninas, Simone, Vanessa, Mariana, alusão Vinícius, Universo Eletrônicos, fica antigo Brasileirão dos Móveis, loja repleta de novidades, muita coisa bacana, com preço muito especial para você, Universo Eletrônicos, 5:15, olha a hora da certa Sicoob, alusão pro Zezinho, irmão da Lula, lá da Tocantins, Zezinho tá ligado com a gente, né Zezinho, valeu Zé!

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0: Essa daí pode passar 10 vezes que eu não vou me cansar nem enjoar de ouvir. Que música gostosa, né? Boiada do grande Almir Sater. Uma alusão lá para Neta Mota. Alô Marquinhos, alô Léo, Chaves, Luquinhas, Bruno. Um abraço para vocês aí, viu? Boa tarde.
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0: Alusão Barralaria, Biana, Lobiano, Dricas Bá, Adriana, Alberto, Luísa, Helena, Dalíria e Camila. DR Agropecuária, material de construção, bloco, fabricação própria, a entrega é grátis. 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Valeu, Ramon Varela, Delize, o Pedro, também Tiago, Iago, Formigão, Rodrigo. Um abração, DR Agropecuária. Aí no Barralaria, o Pitbull Motopeça, alô Pit, alô Bim. Um abração para vocês, boa tarde. 5h22, olha a hora da certa, Cicobi. Uma alusão lá pro pessoal da Fazenda Pampulha, né? Riqueza, Marlene, Dinha, Avenine, Ávila, Pedro Henrique e Davi Lucas. Fazenda Planalto, alô Danilo. 5h23, olha a hora da certa, Cicobi. Vamos trazer mais música e música boa. 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
0: Vamos trazer Eduardo Costa, não valeu pra você, pro Gilberto Loura na Tocantins, pra mãe dele, Dona Maria, os irmãos Chiquinho e Chiquinha, Negão, Dengoso, valeu, Loura. Vai também pra Luciana Francisca do Sagres, pra Neude do Lagoinha, pra Cleulis do Bairro Laria, Eduardo Costa, não valeu pra você, também pra Delminha na Rua Geristávora, Dilma, Dona Geralda, Maura, Adriano, Bill e família, a grande costureira Mariazinha também tá lá na Rua Geristávora, viu? Eduardo Costa também pro nosso amigo Ronaldo Cantão, às vezes é presidente Pena, às vezes na Fazenda Mosclás, Doranei, não valeu pra você. Depois tem Guilherme Santiago, agora você tá solta. 5h24, olha a hora, hora certa, Cicobi. Olha os meus amigos das Três Barras, Ronaldo, Eldema, Cauê, Edson, Vilmar, Tim, Adilce, Juscelia, valeu Três Barras. Abração aqui na cidade, Dona Lucícia, seu Mildo, Maria, Vilma, Joani, Janeide, Samuel. Abração, gente, Maria Sentida, Cobras, na Cobras, seu Messias, Jonathan e Silvana. Fazendinha, Futebol Pelada, Dadá, Dona Anísio, Dona Marlene, Boneca, Já Edson, Johnny, Jorge. Abração, 5h24, olha a hora, hora certa, Cicobi. Vai se lembra Maria Neide, Kelly e Laís. Valeu, gente!
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0: Tá aí, Guilherme Santiago, agora você tá solta. Gente, tá passando agora aqui, ó. Espanha e França, França 0, Espanha 2, segundo tempo, viu? Lá na Cazé TV, exclusiva na Cazé TV. A Espanha vai batendo a França por 2-0 e a Espanha vai chegando na final da Copa do Mundo. Será domingo, né? O outro jogo da semifinal será Argentina e Inglaterra. 5h31, olha a hora, hora certa, Cicobi, alusão aqui, Dona Sebastiana, seu Guilhermino, Dona Zilda, Edson, Zé Júlio e Maria, aqui do Alegário Maciel. 5h31, olha a hora, hora certa, Cicobi, Marco Sul, vou trazer agora Zezé, que é Marco Luciano, flores em vida, viu, Marco Sul, pro você que tá ligado com a gente, aí na Rua BH, alusão Bar do Romildo, alusão Rua Almirante Barroso, Grego, Dona Nilza, seu Joaquim, Pingo, né? Pingo Som e ainda Sueli, abração pra vocês, viu? Depois tem Bruno Marrone e Mariane. 5h31, olha a hora da Certa Cicobi.
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De volta na nossa Pérola FM 104,9, 5h39, olha a hora da Certa Cicobi. É, você de casa, boa tarde, do trabalho, do carro, do centro, das fazendas, da Pérola Online. Aquele conjunto habitacional, estou vendo aqui na internet agora, aqui postagem lá na Estação da Luz, aquele é do governo federal, né? Aí as pessoas que já tinham algum benefício junto à assistência social, né, tal e tal, vão ser encaixadas. Eu mesmo não tenho casa própria, serão construídas, se não estou enganado, 25 moradias ali com verbas destinadas, né, para a construção do governo federal. Não só em Carlos Chagas, mas muitas outras cidades foram beneficiadas. Recurso do governo federal, deixar bem claro, hein? 20 faltando para 6, para as 18 horas, olha a hora da Certa Cicobi. Trazer milionário José Rico, vontade dividida. Ótima tarde a você.

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0: Tá aí o som na nossa programação do Gian Giovanni. Você virou saudade. Alô, meu amigo Divani Torres. Pra você, viu, Divani? Um abração, boa noite.
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0: Até pertinho das 7 da noite, tem um espaço dito para a Voz do Brasil. Amanhã é dia do nosso programa, o Paraíso do Brega, o novo nome do programa, né?
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0: André Luiz GG Alves, amanhã às 5 da tarde, às 17 horas. Um minutinho faltando para 6, para as 18, olha a hora, da certa, Cicobi. Vamos trazer Gustavo Lima, retrovisor Maria Gosta muito dessa lá na Rua 3, né? Valeu, Maria. Estação da Luz, Rua 3 também, tem lá o Pai de Israel. Kelezinho por lá também, Alessandro e Laninha lá na Rua 3, alusão Maria Alice, alusão Ivan lá da Fazenda Alemanô, né? Lucas da Fazenda Saudade, alô Henrique, Gustavo Lima, retrovisor, viu Maria? Depois tem Zezé de Camargo Luciano, Hawken Gowan, boa tarde, boa noite a você.
3: Gratidão.

0: Tá aí, falou que essa Zé que é mais Luciano, né? Música do Fred Mercury, Monserrat Cabaleão. How can go on? É, 6:07, olha a hora, gente, era certo, Cicobi. Gente, acabou o jogo entre França e Espanha. E a Espanha está na final da Copa do Mundo, hein? Será para pegar a Argentina ou Inglaterra? A Espanha ganhou da França 2-0 e faz a final no domingo, né? Alusão pro Edmar, tá ligado com a gente na Rua 2, Estação da Luz. Ô Edmar, Dona Maria Ilza, Jaqueline, Rua 2, Ivone Camilo, só Tarcísio, Dona Zefa. Valeu, gente, aí na Rua 2, Ministério Porto Sol, Roberto. Valeu, Edmar. Maria Neide sumiu, mas apareceu, mandou um áudio pra gente. Vamos ouvir, abração Neide, né? Boa noite.
1: Oi, André, boa noite, como é que tá? Tudo bem? Deixa eu te falar. Passa a música pra mim, fazendo favor. Ela chama Quem É, de Eduardo Costa. Então tá, um abraço, de bom, tá? Tchau, tchau.
0: Vamos ver se eu tenho essa aqui, minha amiga Maria Neide. Eu acho que aqui no computador não tem, Eduardo Costa, Quem É. Mas eu vou na internet, né? E pego pra você, viu? Abração, Maria Neide. Por enquanto, então, Leonardo Amor de Colchão. Depois pra Maria Neide, Kelly Laís, Eduardo Costa, Quem É. 6:08, olha a hora da Certo Cicobi. Boa noite.

0: De volta na nossa Pérola FM. Vamos lá, oi gente, ó, acabou o jogo. França e Espanha, a França perdeu. França 0, Espanha 2. Agora a Espanha está na final da Copa do Mundo. Vai ser domingo, dia 19 de julho, às 16 horas. Vamos assistir, né? Vai ter Argentina e Inglaterra aí. Quem você aposta? Edmar diz que não quer a Argentina, não, né? Valeu, Edmar. Um abraço pra você aí na Estação da Luz, viu? Ele pediu uma Leandro Leonardo. Vou escolher uma das antigas pra você, Edmar. Dona Maria Ilza, Jaqueline, Rua 2. Leandro Leonardo, A Rotina. Alô, Rua 1. Alô, Marta, irmã do Marcosul. Maria de Brau, Tonguinha Marisa, Claudão, Eliana, filha Sara. Alusão a Adalto Bochecha, Denise. Valeu, gente. Pra você aí, meu amigo Edmar, Dona Maria Ilza, Jaqueline, Leandro Leonardo, A Rotina. Alusão da Siena, seu Tião e Heitor. Depois tem Vitor e Léo, Guerreiro, com participação de Jorge Matheus. Breno Reis e Marcos Viola, Alma Gêmea. 6h16, olha a hora da certa, Sicoob.
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0: De volta na nossa Pérola FM, tá aí Breno Reis e Marcos Viola, Alma Gêmea.
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0: Quem é muito fã do Breno Reis e Marcos Viola é o Roberto, agora no Vila Nova. Alô, Roberto, alô, Cida Cabeleireira. Um abração para vocês, Roberto, alô, Cida. Vila Nova, Dona Rosa, Nalva, 30, Caburé. A minha irmã Adriana, meu cunhado Zé, minha sobrinha Zayla, Ayanda, Anelisa. Abração, viu? Boa noite, 6h27. Olha a hora, hora certa, Cicobi. Alusão na rua, Milton Campos, né? O Osmino Maria. Alusão Nilza, mãe da Neia. Dona Lourdes, né? Sogra do Carmelito. Entre as ruas Milton Campos e Tocantins. Carmelito topa tudo. Praça São José, número 30, frente ao escritório da Copasa, 999-740-864. Valeu, Carmelito!
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0: Praça São José, Tiana e Uri Lu, Dona Daci, seu Paulino Jucão, Ninha, Praça São José, Galo Doido, 22, né, Jair, ainda Vitinho, Valdir, valeu, Praça São José, Valmir Cricri, valeu, gente! Boa noite pra vocês, viu? Deixa eu mandar uma alusão especial pro Carequinha. Carequinha mexe com madeira, né? É, a pai da Dani, da Jaqueline. Alô, Carequinha, um abraço pra você. Carequinha disse que tá ouvindo a gente direto. Zezinho lá na Tocantins. Alô, Zezinho. Alô, Lula na Tocantins. Trazendo Marciano e Sérgio Reis. Se eu não puder te esquecer, que clássico e que música boa. Ah, depois, Zé Henrique Gabriel, Extinto Animal, Marcela Guiar. Não dá pra fazer amor sem ter você. 6h28, olha a hora da certa, Cicobi. Boa noite.
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0: Essa vai, meu amigo Divani Torres. Alô, Divani, um abração, meu querido. Boa noite.

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0: Marcelo Aguiar, não dá fazer amor sem ter você. 21 minutinhos para 7, para 19 horas. Olha a hora, hora certa se cobre amanhã. É o dia do nosso programa da Música, Música Brega com esse nome aqui, ó.
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0: André Luiz e ele.
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0: É o GG Alves, o maluquinho do Brega. Amanhã, Paraíso do Brega, às 5 da tarde, às 17 horas. Boa noite pra você, meu amigo. Boa noite pra você, minha amiga. Vamos trazer mais música e música boa, né? Vamos lá, você de casa, boa noite do trabalho, do carro, do centro, não é isso? Das fazendas, não é isso? Bom demais, viu? É estar com você aqui na nossa Pérola FM, não é isso? 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Valeu, Gisele. 33988427150. Trazendo Henrique e Juliano, mudando de assunto, e ainda Gustavo Lima, que mal te fiz seu. Daqui a pouco vou me despedir de vocês. Boa noite. Alô, Santos, Links Bar, abração pra você no bairro da Areia. Valeu, Santinho.
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2: 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De Sol mais uma vez estará na FEAC 2026, Feira Agropecuária de Carlos Chagas. Alô, Santos Dingsbar, abração pra você. Ele tá lá falando que com a mudança do nome do programa, talvez vai cair a audiência. Cai nada, Santos. Sábado foi uma audiência muito grande e esse nome é maravilhoso, ó.
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2: É, junto com o GG Alves amanhã, né? Você vai falar com ele, ó.
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2: Ele vai, ó, o nome do programa aí, ó.
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2: Valeu, GG, meu querido, maluquinho do Brega, né? Grande GG Alves, eu vou me despedindo por aqui. Daqui a pouquinho o espaço é dito para a Voz do Brasil. Valeu, Santos Drinks Bar. As últimas vêm aí, né? Sandro e Gustavo, a garagem da vizinha. Edson e Hudson, é amor demais. Não é isso? Obrigado pela sintonia, obrigado pela companhia. Lembre-se, Deus existe, Ele nos ama. Ainda que venha mar revolto, venha tempestades, Deus está presente. E eu continuo adorando a Deus, continuo louvando, continuo bendizendo esse Deus que tudo é de acordo à vontade dEle. Porque dEle para Ele são todas as coisas, a honra, a glória, o louvor e o poder. A majestade, o Senhor Jesus Cristo, o Senhor dirige a minha vida e controla a minha alma. Obrigado, Jesus, obrigado, Senhor Deus, até aqui o Senhor ter nos ajudado. Sandro e Gustavo, a garagem da vizinha, Edson e Hudson, amor demais. Depois eu vi um espaço cedido para a Voz do Brasil. Fiquem todos com Deus, abração, boa noite, tchau, tchau, valeu, até amanhã, com a graça de Deus, amanhã, o nosso Paraíso do Brega, 17 horas, abração, tchau, tchau, boa noite.
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1: Cento e quatro mil.

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